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4: Vinte horas e 7 minutos.

20 horas e 12 minutos.

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3: 20 horas
4: e 18 minutos.

0: Deus abençoe sua vida, viu? Bom demais, tá,
1: Deus abençoe.
2: Aplauda o Senhor pela

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3: 20 horas e 27 minutos.

Obrigado, Jesus! Três vezes! E se Jesus não voltar o ano que vem, até logo mais!

20 horas e 34 minutos.

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3: 20 horas e 38 minutos.
4: Nós te louvamos, Senhor.

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3: 20 horas e 49 minutos.

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1: Estamos chegando com mais um versículo do dia. Abra seu coração para a palavra de Deus. E se o meu povo, que se chama pelo meu nome, se humilhar e orar e buscar a minha face e se converter dos seus maus caminhos, então eu ouvirei dos céus e perdoarei os seus pecados e sararei a sua terra. Segundo as Crônicas 7:14.
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7: Horas e 59 minutos.

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3: 21 horas e 9 minutos.
4: Levante as suas mãos se você confia nos propósitos de Deus para sua história.

para Ele como uma criança. Nós estamos aqui no Seu colo, Pai. Nós não entendemos muitas coisas, mas nós confiamos naquele que é poderoso para fazer infinitamente mais. A dor é grande, mas a confiança é maior do que a dor. Confiamos em Ti, Senhor.

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3: 21 horas e 17 minutos.

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3: 21 horas e 27 minutos.

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3: 21 horas e 38 minutos.

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4: Uma horas e 48 minutos.

Não temas. Eu sou o Alfa e o Ômega. O primeiro e o último. E o vivente. Fui morto. Mas eis, aqui estou eu, vivo.

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4: 22 horas e 1 minuto.

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3: 22 horas e 14 minutos.

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3: 22 horas e 27 minutos.

esteja vendo não significa que Deus não está fazendo. Mesmo que você não esteja vendo, Deus está fazendo. O céu não para, o céu não tem férias, o céu não tem feriado, o céu

animados. O céu não para, o céu não para, o céu é movimento, o céu não para. Nada vai parar o seu mover. Vai depender de você. Você vai desistir?

22 horas e 39 minutos.

Nós deixamos Jesus. Nós deixamos Jesus. Nós deixamos ela para você, Jesus.

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3: 22 horas e 49 minutos.

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1: 22 horas e 59 minutos.

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1: 23 horas.
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7: Tá começando, turma, mais um programa Revil Gospel aqui na sua rádio preferida. E claro, na minha companhia, seu amigo Jorginho Amaral, junto com você, tocando muita música boa, muita música gospel aqui na sua rádio. Chega mais! Revil Gospel tá começando, turma!
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1: Esse é o programa Review Gospel, né? Só música gostosa pra gente curtir e deixar sempre o nosso dia melhor. Daqui a pouquinho eu volto, tem mais!
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1: 23 horas e 16 minutos.
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1: 23 horas e 16 minutos.

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2: Por aqui seguimos no programa Review Gospel, na sua rádio preferida, na sua companhia. Sou eu, seu amigo Jorginho Amaral, e na minha, você, bom demais ter você aqui, tá bom? Bora continuar com Review Gospel.
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3: Aleluia. Tu és o Deus que jamais falhou, tu és o Deus que não pode mentir, tu cumpriste as tuas promessas na vida de Abraão, de Isaac, de Jacó. E eu sei que o Senhor cumprirá também as tuas promessas na minha vida. Eu sei que os teus olhos estão em mim, Senhor.

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1: 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Esse é o programa Review Gospel, tocando as melhores pra você. Daqui a pouquinho a gente volta, tem mais.
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4: 23 horas e 35 minutos.

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1: 23:36.
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4: Programa Review Gospel, tocando suas melhores do mundo gospel pra você aqui na sua rádio, tá bom? Tem mais sucesso!
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1: Tá aí, turminha, você vai curtindo as melhores músicas gospel aqui na sua rádio preferida, tá? Não saia daí, que já já eu volto com muito mais.
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1: 23 horas e 55 minutos.
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1: 23 horas e 55 minutos.

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1: 23 horas e 56 minutos.

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1: Meia-noite e 5 minutos.
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1: Meia-noite e 5 minutos.

0: Meia-noite e 12 minutos.
1: Como os céus são mais altos do que a terra, assim também os pensamentos de Deus são maiores do que os nossos. Ô, meu irmão, você pode levantar sua mão e começar a glorificar.

0: Uma hora e três minutos.
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0: Uma hora e três minutos.

0: Uma hora e 8 minutos.
1: O Senhor está curando feridas aqui hoje. Quem crê nessa palavra? Oh, aleluia!

0: Uma hora e 13 minutos.
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2: Então me lembrarei da minha aliança. Gênesis 9:15. Repare a forma da promessa. Deus não diz: e quando vós olhardes o arco e vos lembrardes do meu pacto, então não destruirei a terra. A promessa não é posta em nossa memória, que é inconstante e frágil, mas é gloriosamente posta na memória de Deus, que é infinito e imutável. E estará o arco nas nuvens, e eu o verei, para me lembrar da aliança eterna entre Deus e toda a alma vivente de toda a carne que está sobre a terra. Gênesis 9:16. Oh, não é a minha lembrança de Deus, mas a lembrança de Deus sobre mim, que é a base da minha segurança. Não sou eu lançado mão de sua aliança, mas sua aliança que lança mão de mim. Glória a Deus! Todo o conjunto dos baluartes da salvação estão protegidos pelo poder divino, e mesmo as menores torres, que poderíamos supor que seriam deixadas ao homem, estão guardadas pela onipotente força. Até mesmo a lembrança do pacto não é deixada às nossas memórias, pois podemos esquecê-la. Mas o Senhor não pode esquecer os santos a quem Ele gravou nas palmas de suas mãos. A aliança está conosco, tal como com Israel no Egito. O sangue estava sob a verga da porta e entre os dois alpendres laterais. E o Senhor não disse: quando você vir o sangue, eu passarei por cima de vós. Mas, quando eu vir o sangue, passarei por cima de vós. Êxodo 12:13. Meu olhar para Jesus traz-me alegria e paz, mas é o olhar de Deus para Jesus que assegura a minha salvação e a de todos os seus eleitos, uma vez que é impossível para o nosso Deus olhar para Cristo, nosso ensanguentado fiador, e depois ficar com raiva de nós pelos pecados já nele castigados. Não é deixado a nós nem ao menos sermos salvos pela lembrança da aliança. Não há serguilha ou droguete aqui, nem um único fio solto no tecido. Não é do homem, nem por homem algum, mas do Senhor apenas, como vemos em Salmos 3:8. Devemos nos lembrar do pacto e certamente o faremos por meio da graça divina. Porém, a dobradiça da nossa segurança não se pendura lá. É Deus que se lembra de nós, e não nós que nos lembramos dele. Portanto, a aliança é uma aliança eterna.
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0: Uma hora e 17 minutos.
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0: Uma hora e 17 minutos.

0: 1:28.
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0: 1:28.

Imagina comigo, imagina, imagina. Ezequiel de frente àquele vale de ossos secos. E o Senhor falando para ele assim: Ezequiel, podem esses ossos voltar a viver? Ah, meu irmão, eu não sei se fosse hoje comigo e com você o que faríamos. Eu não sei. Mas Ezequiel olhou para o Senhor e falou assim para ele:

0: 1:42.
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0: 1:42.

0: 1 hora e 55 minutos.
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0: 1 hora e 56 minutos.

suas mãos aos céus, querido.

0: 2 horas e 6 minutos.
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0: 2 horas e 7 minutos.

dizem vem, o Espírito e a noiva dizem vem. É o momento mais aguardado pela igreja. Só que enquanto ele não vem, nós queremos um verdadeiro avivamento. Eu faço parte dessa geração. Se você faz parte, levante a mão e diga:

0: 2 horas e 21 minutos.
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0: 2 horas e 21 minutos.

0: 2 horas e 32 minutos.
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0: 2 horas e 33 minutos.

0: 2 horas e 45 minutos.
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0: 2 horas e 45 minutos.

Nada que se compare ao seu amor, Pai. Nada como os teus braços ao nosso redor, como a tua presença nos envolvendo. Senhor, só nos resta dizer que tu és incrível, que tu és

0: 2 horas e 58 minutos.
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0: 2 horas e 58 minutos.
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3: Então disse Deus a Jonas: fazes bem que assim te ires? Jonas 4:9. A ira não é sempre ou necessariamente pecaminosa, mas ela tem uma tal tendência a se descontrolar que, no momento em que ela surge, devemos ser rápidos em questionar o seu caráter com esta pergunta: fazes bem que assim te ires? Pode acontecer que a resposta seja sim. Muito frequentemente, a raiva é como um louco incendiário, embora, às vezes, seja como o fogo vindo do céu, como foi no caso de Elias, em 1 Reis 18:38. Fazemos bem quando ficamos irados com o pecado, por conta do mal que o pecado comete contra o nosso bom e misericordioso Deus, ou quando ficamos irados com nós mesmos, pois permanecemos tão tolos mesmo depois de tanta instrução divina. Ou ainda, quando ficamos irados com os outros, onde a única causa da raiva é o mal que eles fazem. Aquele que não fica irado pela transgressão torna-se participante dela. O pecado é uma coisa repugnante e odiosa, e nenhum coração que foi regenerado pode pacientemente suportá-lo. O próprio Deus está irado com o ímpio todos os dias, como está em Salmos 7:11. E está escrito em sua palavra: vós que amais ao Senhor, odiai o mal. Salmos 97:10. No entanto, muito mais frequentemente é de se recear que a nossa raiva não é louvável, ou mesmo justificável, e nesse caso, temos de responder não. Porque deveríamos ficar chateados com crianças, aborrecidos com servos ou furiosos com os companheiros? Porventura, tal raiva é motivo de honra à nossa profissão de fé cristã ou glorifica a Deus? Não é, antes, o velho coração mau procurando ganhar domínio? Não deveremos resistir a ela com toda a força da nossa natureza recém-nascida? Muitos professores dão lugar ao seu temperamento como se fosse inútil tentar resistir a ele. Porém, o crente deve lembrar que precisa de um conquistador em todos os pontos, ou então não poderá ser coroado. Se não podemos controlar o nosso temperamento, o que a graça tem feito por nós? Alguém disse a um pregador que a graça está, muitas vezes, colocada sobre a casca de um caranguejo. Sim, respondeu ele, mas seu fruto não será caranguejos. Não devemos fazer da nossa enfermidade natural uma desculpa para o pecado, mas temos de correr para a cruz e orar ao Senhor para crucificar os nossos temperamentos e nos regenerar em brandura e mansidão à sua própria semelhança.
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0: 3 horas e 2 minutos.
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0: 3 horas e 3 minutos.

Levante as mãos aí que Deus vai te tocar agora, meu irmão. Aquilo que estava morto, eu declaro em nome de Jesus vida. Eu vou gritar de novo, alguém vai ficar arrepiado comigo aqui. Aquilo que estava morto, eu declaro vida. Se prepara.

0: 3:15.
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0: 3:16.

3 horas e 27 minutos.

0: 3 horas e 33 minutos.
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0: 3 horas e 33 minutos.

0: 3 horas e 45 minutos.
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0: 3 horas e 46 minutos.

0: amar e saber que nunca estamos sós. Mesmo nos momentos mais difíceis, o Senhor está conosco. Aleluia. Você está aqui, você está ouvindo este CD, saiba que o Senhor, Ele conhece o seu coração. Foi Ele quem te formou e Ele te criou para o louvor da sua glória. E às vezes você pode pensar, mas será que Deus realmente me ama? Será que Ele realmente me vê como eu estou agora, assim? Talvez tão sujo na lama do pecado, ferido pelas circunstâncias da vida. Jó foi um homem que sofreu muito. E no capítulo 9, verso 14, diz assim, que há esperança para a árvore, pois ainda cortada, ainda que no chão o seu tronco de velho venha morrer. Você pode inspirar fundo comigo assim? Inspire fundo. É, este texto diz, ao cheiro das águas brotará e dará frutos como a planta nova. Os seus ramos se renovarão.
1: 3:58.
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3: 3:58.

0: 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Ele não mudou.
1: Não mudou.
0: Ele não mudou.
1: Não mudou. Não.
0: Ele não mudou. Ele não mudou. Ele não mudou. Seu amor dura para sempre. Cante. Senhor é meu. Eu sinto ele aqui, eu sinto o amor dele.

Senhor. Levanta suas mãos, isso.

0: 4 horas e 10 minutos.
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0: 4 horas
3: e 11 minutos.

está escrito: onde está, ó morte, a tua vitória? Onde está, ó morte, o teu aguilhão? Nessa canção nós estamos diante de um cenário de cruz. Jesus está na cruz e a morte está até tentando festejar. E na Bíblia a morte vai tentar festejar algumas vezes achando que venceu, mas ela vai ser interrompida e você vai saber por quê. A viúva de Naim está

0: 4 horas e 24 minutos.
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0: 4 horas e 24 minutos.

0: 4 horas e 34 minutos.
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0: 4 horas
3: e 34 minutos.

0: 4 horas e 41 minutos.
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0: 4 horas e 41 minutos.

0: 4 horas e 50 minutos.
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0: 4 horas e 50 minutos.

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uma canção. Que essa seja a nossa verdade, Jesus. Que essa seja a nossa verdade, Jesus. Queremos estar onde o Senhor está, Pai. E se o Senhor habita no meio de órfãos e viúvas, Pai, é lá que queremos estar.

0: olhos de graça e amor.
1: Cinco horas.

0: 5 horas e 7 minutos.
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0: 5 horas e 7 minutos.
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3: Então disse Deus a Jonas: fazes bem que assim te ires? Jonas 4:9. A ira não é sempre ou necessariamente pecaminosa. Mas ela tem uma tal tendência a se descontrolar que, no momento em que ela surge, devemos ser rápidos em questionar o seu caráter com esta pergunta: fazes bem que assim te ires? Pode acontecer que a resposta seja sim. Muito frequentemente, a raiva é como um louco incendiário, embora, às vezes, seja como o fogo vindo do céu, como foi no caso de Elias, em 1 Reis 18:38. Fazemos bem quando ficamos irados com o pecado, por conta do mal que o pecado comete contra o nosso bom e misericordioso Deus, ou quando ficamos irados com nós mesmos, pois permanecemos tão tolos mesmo depois de tanta instrução divina. Ou ainda, quando ficamos irados com os outros, onde a única causa da raiva é o mal que eles fazem. Aquele que não fica irado pela transgressão torna-se participante dela. O pecado é uma coisa repugnante e odiosa, e nenhum coração que foi regenerado pode pacientemente suportá-lo. O próprio Deus está irado com o ímpio todos os dias, como está em Salmos 7:11. E está escrito em sua palavra: vós que amais ao Senhor, odiai o mal. Salmos 97:10. No entanto, muito mais frequentemente é de se recear que a nossa raiva não é louvável, ou mesmo justificável, e nesse caso, temos de responder não. Porque deveríamos ficar chateados com crianças, aborrecidos com servos, ou furiosos com os companheiros? Porventura, tal raiva é motivo de honra à nossa profissão de fé cristã ou glorifica a Deus? Não é, antes, o velho coração mau procurando ganhar domínio? Não deveremos resistir a ela com toda a força da nossa natureza recém-nascida? Muitos professores dão lugar ao seu temperamento como se fosse inútil tentar resistir a ele. Porém, o crente deve lembrar que precisa de um conquistador em todos os pontos, ou então não poderá ser coroado. Se não podemos controlar o nosso temperamento, o que a graça tem feito por nós? Alguém disse a um pregador que a graça está, muitas vezes, colocada sobre a casca de um caranguejo. Sim, respondeu ele, mas seu fruto não será caranguejos. Não devemos fazer da nossa enfermidade natural uma desculpa para o pecado, mas temos de correr para a cruz e orar ao Senhor para crucificar os nossos temperamentos e nos regenerar em brandura e mansidão à sua própria semelhança.
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0: 5 horas e 11 minutos.
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0: 5 horas e 12 minutos.

0: 5:23.
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0: 5:24.

0: 5:36.
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0: 5:36.

0: 5 horas e 48 minutos.
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0: 5 horas e 48 minutos.

seja qual for a sua necessidade, seja qual for o lugar onde você esteja, Ele te encontra hoje à noite. Ele te encontra hoje à noite. Feche seus olhos.

fez a ferida, ligará, sim. Ligará, sim. Espírito Santo, sopra nesse lugar, nessa noite. Paternidade, paternidade, papai. Tem muitos órfãos de pai vivo aqui hoje à noite.

Talvez você não consiga chamar Deus de papai, Deus de pai. Mas nós não somos órfãos, você não é órfão.

0: 6 horas e 8 minutos.
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0: 6 horas e 8 minutos.
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0: 6 horas e 20 minutos.
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0: 6 horas e 21 minutos.

0: 6:32.
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0: 6:32.

0: 6:42.
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0: 6:43.

0: 6:52.
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0: 6:52.

0: 6:58.
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0: 6:58.

0: 7:06.
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0: 7:07.

0: 7:11.
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0: 7:11.

Levante as mãos aí que Deus vai te tocar agora, meu irmão. Aquilo que estava morto, eu declaro em nome de Jesus vida. Eu vou gritar de novo, alguém vai ficar arrepiado comigo.

0: 7:20.
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0: 7:20.

0: 7:27.
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0: 7:28.

0: 7:38.
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0: 7:39.

0: 7:44.
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0: 7:45.

Levante as mãos aí que Deus vai te tocar agora, meu irmão. Aquilo que estava morto, eu declaro em nome de Jesus vida. Eu vou gritar de novo, alguém vai ficar arrepiado comigo aqui. Aquilo que estava morto.

0: 7:53.
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0: 7:53.

0: 7:59.
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0: 7:59.
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4: E olá, povo abençoado de Deus! Começando mais um dia de muita adoração aqui na sua rádio favorita com Adoração Máxima. E eu, Diego Almeida, te fazendo companhia quarta-feira. Dia esse que vamos entregar o nosso louvor ao nosso Senhor. Amém? A nossa sequência de hoje, ela tá uma bênção, tá uma maravilha. Quero te convidar você a conferir junto comigo as maravilhas que tem por aí. Bora começar com o nosso programa, tá muito bom!
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1: Voltando com mais um bloco do Adoração Máxima, levando para você muito louvor e muita adoração para sua vida, para o seu coração.
2: 8 horas e 18 minutos.
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2: 8 horas e 18 minutos.
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1: Você está sintonizado aqui no Adoração Máxima. Não sai daí que vamos para um breve intervalo, mas já já estaremos de volta.
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3: 8 horas e 33 minutos.
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3: 8 horas e 33 minutos.
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1: Confere a nossa próxima sequência que já está pronta.
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0: 8:39.
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0: 8:45.
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0: Ele fez em nosso favor. Obrigado, meu Deus. Obrigado, Senhor. Força nessa palma para o Senhor. Ele é digno de todo louvor e de toda adoração. Aleluia, Senhor.
1: Oito horas e 52 minutos.

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1: 8 horas e 57 minutos.

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1: 9 horas e 9 minutos.

cântico dentro do seu coração. Existe uma canção que o Espírito Santo quer cantar através da sua boca. Apenas abra sua boca. Levante as suas mãos.

0: 9:23.
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0: 9:24.

0: 9:33.
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0: 9:34.
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0: 9:34.

9 horas e 40 minutos.

0: 9:45.
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2: Hoje é quarta-feira, 17 de junho de 2026. Eu sou Jéssica Mendes e está no ar o Radar Cristão. Em um dos maiores festivais de música eletrônica dos Estados Unidos, um jovem voltou para Jesus após um encontro marcante em uma tenda de emergência médica. A ação aconteceu durante o EDC Las Vegas, evento que reúne centenas de milhares de pessoas todos os anos em Nevada. O evangelista Philip Renner participava da mobilização com voluntários que ofereciam oração e compartilhavam a mensagem cristã entre os participantes. Ao perceber que o rapaz carregava feridas profundas, ele iniciou uma conversa que rapidamente ganhou um tom pessoal e transformador. Durante o diálogo, o evangelista afirmou que o jovem era filho de pastor e relembrou palavras que haviam sido declaradas sobre sua vida na infância. A conversa também abordou dores familiares e sentimentos acumulados ao longo dos anos, trazendo uma mensagem de amor, perdão e restauração. Emocionado, o rapaz fez uma oração de reconciliação com Cristo e decidiu recomeçar sua caminhada de fé. Após o momento, ele retirou pulseiras que usava no festival como símbolo de uma nova fase, enquanto Philip destacou que Deus continua alcançando pessoas até nos lugares mais improváveis. Já tem mais destaques para você, aqui no Radar Cristão.
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0: 9:46.
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0: 9:47.

0: 9:56.
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0: 9:57.

0: 10 horas e 11 minutos.
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0: 10 horas e 11 minutos.

0: 10 horas e 19 minutos.
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0: 10 horas e 20 minutos.

0: 10 horas e 31 minutos.
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0: 10 horas e 31 minutos.

0: 10 horas e 44 minutos.
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0: 10 horas e 44 minutos.

0: 10 horas e 50 minutos.
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0: 10 horas e 51 minutos.

0: 10 horas e 56 minutos.
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0: 10 horas e 57 minutos.

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1: 10:59.
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3: Opa, vem com tudo, já tá no ar o nosso Gospel Show, hein? Hoje já é quarta-feira. Por aqui seu amigo Alex Gouveia, trazendo mais uma edição assim, nesse clima gostoso, nessa animação todinha, do nosso Gospel Show. É o Gospel Show, com muita música gospel de qualidade pra você, tá? É pra você adorar, curtir e louvar o nome do Senhor. Então aumenta o volume e compartilha pra todo mundo, porque já tá no ar o Gospel Show. E a nossa primeira sequência é assim, ó.
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2: 11 horas e 17 minutos.

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1: 11 horas e 18 minutos.

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1: 11:18.
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3: Oba! Olha o Gospel Show de volta com muito mais músicas. Aumenta o volume.

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1: 11 horas e 38 minutos.

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1: 11 horas e 40 minutos.
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3: Oba, estamos de volta aqui com o Gospel Show. Por aqui a música não para. Se liga aí.

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1: Opa, tô indo nessa, hein? Gospel Show tá ficando por aqui, mas eu volto amanhã com mais uma edição do Gospel Show pra você, tá bom? Se o nosso grande Deus assim nos permitir, é claro, né? Fiquem todos com Deus, beijão no fundo do coração e até amanhã. Tchau, tchau.
2: 11 horas e 54 minutos.

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1: 11 horas, 55 minutos.

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1: 11 horas 55 minutos.
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3: Opa, vem com tudo! Já tá no ar o nosso Gospel Show, hein? Hoje já é quarta-feira. Por aqui seu amigo Alex Gouveia, trazendo mais uma edição assim, nesse clima gostoso, nessa animação todinha, do nosso Gospel Show. É o Gospel Show, com muita música gospel de qualidade pra você, tá? É pra você adorar, curtir e louvar o nome do Senhor. Então aumenta o volume e compartilha pra todo mundo, porque já tá no ar o Gospel Show. E a nossa primeira sequência é assim, ó.
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1: Meio-dia e 8 minutos.
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1: Meio-dia
4: e 8 minutos.

0: Meio-dia e 15 minutos.
1: Como os céus são mais altos do que a terra, assim também os pensamentos de Deus são maiores do que os nossos. Ô, meu irmão, você pode levantar sua mão e começar a glorificar.

0: 13 horas e 6 minutos.
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0: 13 horas e 6 minutos.

0: 13 horas e 11 minutos.
1: O Senhor está curando feridas aqui hoje. Quem crê nessa palavra? Oh, aleluia!

0: 13 horas e 17 minutos.
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2: Então disse Deus a Jonas: fazes bem que assim te ires? Jonas 4:9. A ira não é sempre ou necessariamente pecaminosa, mas ela tem uma tal tendência a se descontrolar que no momento em que ela surge, devemos ser rápidos em questionar o seu caráter com esta pergunta: fazes bem que assim te ires? Pode acontecer que a resposta seja sim. Muito frequentemente, a raiva é como um louco incendiário, embora às vezes seja como o fogo vindo do céu, como foi no caso de Elias, em 1 Reis 18:38. Fazemos bem quando ficamos irados com o pecado, por conta do mal que o pecado comete contra o nosso bom e misericordioso Deus, ou quando ficamos irados com nós mesmos, pois permanecemos tão tolos mesmo depois de tanta instrução divina. Ou ainda, quando ficamos irados com os outros, onde a única causa da raiva é o mal que eles fazem. Aquele que não fica irado pela transgressão torna-se participante dela. O pecado é uma coisa repugnante e odiosa, e nenhum coração que foi regenerado pode pacientemente suportá-lo. O próprio Deus está irado com o ímpio todos os dias, como está em Salmo 7:11. E está escrito em sua palavra: vós que amais ao Senhor, odiai o mal. Salmos 97:10. No entanto, muito mais frequentemente é de se recear que a nossa raiva não é louvável, ou mesmo justificável, e nesse caso, temos de responder não. Porque deveríamos ficar chateados com crianças, aborrecidos com servos ou furiosos com os companheiros? Porventura, tal raiva é motivo de honra à nossa profissão de fé cristã ou glorifica a Deus? Não é, antes, o velho coração mau procurando ganhar domínio? Não deveremos resistir a ela com toda a força da nossa natureza recém-nascida? Muitos professores dão lugar ao seu temperamento como se fosse inútil tentar resistir a ele. Porém, o crente deve lembrar que precisa de um conquistador em todos os pontos, ou então não poderá ser coroado. Se não podemos controlar o nosso temperamento, o que a graça tem feito por nós? Alguém disse a um pregador que a graça está, muitas vezes, colocada sobre a casca de um caranguejo. Sim, respondeu ele, mas seu fruto não será caranguejos. Não devemos fazer da nossa enfermidade natural uma desculpa para o pecado, mas temos de correr para a cruz e orar ao Senhor para crucificar os nossos temperamentos e nos regenerar em brandura e mansidão à sua própria semelhança.
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0: 13 horas e 20 minutos.
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0: 13 horas e 21 minutos.

0: 13 horas e 31 minutos.
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0: 13 horas e 31 minutos.

Nós vamos unir o som da terra com o som do céu, onde os anjos cantam 24 horas que Ele é santo. Deus está movendo nesse lugar, meu querido. Levante as suas mãos. Nós vamos declarar: aquele que era, aquele que é e que há.

Imagina comigo, imagina, imagina. Ezequiel de frente àquele vale de ossos secos. E o Senhor falando para ele assim: Ezequiel, podem esses ossos voltar a viver? Ah, meu irmão, eu não sei se fosse hoje comigo e com você o que faríamos. Eu não sei. Mas Ezequiel olhou para o Senhor e falou assim para ele: Senhor, tu sabes.

0: 13h45.
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0: 13h46.

0: 13 horas e 58 minutos.
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0: 13 horas e 59 minutos.

abra suas mãos aos céus, querido.

0: 14 horas e 10 minutos.
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0: 14 horas e 10 minutos.

0: 14 horas e 19 minutos.
1: Vamos com tudo! Vira pra você que tá ao seu lado! Diga assim, vamos com tudo!

0: 14 horas e 24 minutos.
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0: 14 horas e 24 minutos.

0: 14 horas e 36 minutos.
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0: 14 horas e 36 minutos.

0: 14 horas e 42 minutos.
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0: 14 horas e 42 minutos.
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0: 14 horas e 43 minutos.

0: 14:56.
1: Versículo do dia. Esse é mais um versículo do dia. Que o nosso Deus venha preencher o seu coração. Então, me invocareis, ireis, e orareis a mim, e eu vos ouvirei. Jeremias 29:12.
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0: 14:56.

Oh, gloria. Alleluia.

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3: 15 horas e 8 minutos.

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3: 15 horas e 18 minutos.

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3: 15 horas e 29 minutos.

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5: Horas e 39 minutos.

15 horas e 45 minutos.

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3: 15 horas e 50 minutos.

0: Glória a Deus.
1: Deus abençoe sua vida, viu? Bom demais estarmos juntos. Deus abençoe! Aplausos.

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3: 16 horas em ponto.

Jesus. Obrigado, Jesus. Três vezes. E se Jesus não voltar o ano que vem, até logo mais!

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3: 16 horas e 11 minutos.
4: Nós te louvamos, Senhor, que essa canção

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3: 16 horas e 22 minutos.

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1: Esse é mais um versículo do dia. Que o nosso Deus venha preencher o seu coração. Então, me invocareis, ireis e orareis a mim, e eu vos ouvirei. Jeremias 29:12.
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7: Dezesseis horas e 32 minutos.

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3: 16:42.
4: Levante as suas mãos se você confia nos propósitos de Deus para sua história.

0: para Ele como uma criança. Nós estamos aqui no Seu colo, Pai. Nós não entendemos muitas coisas, mas nós confiamos naquele que é poderoso para fazer infinito.
1: 16 horas e 45 minutos.

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1: 16:54.
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1: 16:54.

0: 16:59.
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0: 16:59.
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5: Oi, gente! Forte abraço pra você. Quarta-feira, 17 de junho 2026. Começando a edição do nosso Conectados com Deus a partir de agora. Convido você pra falar comigo aqui e pedir o seu louvor, mandar o seu abraço pra quem você quiser aqui, hein? Quero ver todo mundo juntinhos durante a nossa programação. Obrigado a você que tá chegando aqui agora, você que já tava aí com a gente na sintonia da nossa rádio. Obrigado pelo carinho e obrigado pela sua confiança, hein? Bora começar muito bem essa meia de semana, quarta-feira, produção. Já se foram 17 dias de junho. Que é isso, hein? Que é isso? Daqui a pouco chega o Natal, hein? Chega o Natal. Bora começar então? Aperte o play pra começar e te abre com essa sequência aqui, ó.
6: Nos leva de volta, Senhor, para o lugar onde éramos felizes, onde tínhamos vida, onde éramos só nós dois, Senhor.

Oi, gente! Como é que vocês estão por aí? Tudo bem? Tudo certo? Ó, tô aqui te aguardando, tá? Tô aqui te aguardando pra você falar comigo, pedir a sua favorita, a sua música. Ó, que bom! Você tá no aplicativo da rádio? Na nossa rádio, muito obrigado pelo seu carinho, você que tá baixando o aplicativo. Você ainda não baixou o aplicativo, tá perdendo tempo, hein? Baixe agora o aplicativo da nossa rádio. Você pode seguir a gente também por aqui, tá certo? Pode acompanhar toda a nossa programação através das nossas redes sociais. Que bacana! Vamos nessa, a música não para por aqui. É o nosso Conectados com Deus. Bora!

0: Esse é o nosso Conectados com Deus. Muito bem. Fechando aí a nossa sequência musical. E aí, tá tudo bem? Tudo certinho? Gente, vamos intervalo, vou pro intervalo rapidinho, daqui a pouquinho. Tem muito mais, tem o seu alô, tudo de bom. Eu volto já, já.
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3: 17 horas e 27 minutos.
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3: 17 horas e 27 minutos.
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0: Opa, tô de volta, hein?
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0: Ei! Ah, tô com você, ótima quarta pra gente. Tô de volta por aqui. Salve, salve, juventude. Salve, salve, povo de Deus. Vamos aqui, ó, pra mais um bloco do nosso programa Conectados com Deus. Você já viu sua mensagem aqui pra mim? Ainda não? Vai lá agora no nosso WhatsApp, no nosso Instagram, valendo a sua interação comigo aqui, tá? Fique à vontade aí, tá? Você chega pra cá, tá? Chega pra cá. Você que tá aí, ó. Ah, você mesmo, você que tá aí ouvindo a nossa rádio, vem participar do nosso programa, tá bom? Fique à vontade aí, ó. Todo mundo em conexão com Deus, conectados com a palavra, em conectados com Jesus, com o seu Jesus e muito mais chegando essa pra você que abriu nosso bloco, hein?

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Deus está sempre com você, é o nosso Conectados com Deus, desta quarta-feira, meio de semana, que bom que você tá com a gente aqui, tá? Fico feliz pelo carinho, pela amizade, pela atenção que você tem aqui, tirar esse tempinho para ouvir a gente na nossa rádio maravilhosa, tá certo? Participe com a gente aí, ó. Vem falar comigo, Marcos Santos, pede o seu sucesso, a sua música e a gente toca para você. Essa aqui, ó, é boa, aumente o volume.

0: Conectados com Deus. Vai ficando por aqui. Gente, amanhã tô de volta. Amanhã tô de volta, se Deus quiser, se Deus nos permitir. Forte abraço pra você. Amanhã tem muito mais pra você. Tchau, pessoal. Ótima quarta. Fui!
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2: 17:58.
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5: 17:58.

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1: 18 horas e 7 minutos.
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1: 18 horas e 7 minutos.

0: 18 horas e 14 minutos.
1: Como os céus são mais altos do que a terra, assim também os pensamentos de Deus são maiores do que os nossos. Ô, meu irmão, você pode levantar sua mão e começar a glorificar.

0: 19 horas e 5 minutos.
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0: 19 horas e 5 minutos.

0: 19 horas e 9 minutos.
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0: 19 horas e 9 minutos.
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0: 19 horas e 10 minutos.

0: 19:23.
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2: Esse é mais um versículo do dia. Que o nosso Deus venha preencher o seu coração. Então, me invocareis, ireis e orareis a mim, e eu vos ouvirei. Jeremias 29:12.
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0: 19:23.

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3: 19 horas e 35 minutos.

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3: 19 horas e 45 minutos.

19 horas e 50 minutos.

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3: 19 horas e 56 minutos.